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0: Eu antes trabalhava a noite toda e depois de manhã é que fazia a suposta festinha, né? Agora estou muito para achar para ganhar, achar para gastar, faço um, vou gastar, faço outro, vou gastar. É que depois não curto nada, né? E pronto, estou com aquela paranoia e tenho.
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Estamos aqui a falar de princípios básicos de humanidade, direitos humanos e, portanto, é de facto uma das minhas grandes preocupações. Só tenho que olhar com seriedade, com coragem para esses modelos. Mas temos que olhar com seriedade. É muito difícil pensar que o problema... Eu acho que é impossível. Acho que ninguém pode pensar que isto vai resolver por si.

0: não desistir, mesmo que desta vez a luta seja contra si próprio e a sentença pareça há muito consumada.
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0: Rapazes, estou aí para o estúdio, querem surgir?
1: Eu estou a chegar agora ao estúdio, vou ficar tipo até às 6, até às 5h30, 6. Mas já, acho que o Johnny também está a gravar, já. Por isso, já, vou agora.
2: Tranquilo, eu já estou aqui no estúdio também. Mas, boy, não é preciso. Vai ficar tipo até às 5, né? Então, se for que até às 5, não há stress. We cool, no problem.

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0: nas puras, depois de ouvir esse som. Então, o que é que vocês acharam?
1: Pá, eu acho que é uma música de drogado.
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1: Tipo, eu quero ouvir drogas.
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0: caos. Reis, está a gravar?
1: Já, bora.
0: Já. Mais uma em tua honra. À tua.

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de pôr a questão em termos de utopia realizável ou não. E aquilo que nós temos que fazer, se podemos fazer alguma coisa, é agora. Agora, para que amanhã se note.

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Mensagens eram constantes, guardadas num telemóvel antigo. 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Momentos contagiantes, como páginas de um livro, revelam como era dantes. Slides mostram sorrisos, agora desconhecidos.

outro dia na televisão vi o Jorge Bush a dizer que não gostava de ditadores. Eu achei estranho, e tu? Quando o pai dele era amigo pessoal do Mobutu, eles passavam férias juntos. Será que assuntos é que eles falavam? Será que só falavam de futebol ou de literatura? Ou achas que alguma vez eles chegaram a falar dos 3 milhões de arentes que morreram em 40 anos de ditadura? O quê?

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vezes por dia, até ficarem com esse odor insuportável dessa música de plástico que as editoras criaram para bestas como vocês. Vocês são capazes de engolir a música mais básica e vazia que existe e excitam-se todos com um refrãozinho de merda que foi feito bem à medida da vossa estupidez, man. Olha para os CDs que tu tens em casa. São exatamente os CDs dos artistas mais badalados. Porque tu, nessa tua dramática limitação mental, ainda acreditas que a rádio e esses canais de música têm algum critério de qualidade. Tua ignorância dá-me pena, man. Tu és muito estúpido. Tu és o bimbo programado por essa grande comunicação social responsável pela divulgação musical. As grandes rádios, esses canais de música.

sempre os mesmos artistas 50 vezes por dia, porque eles acreditam que tu, nessa tua mente poluída, quadrada, obtusa, não és capaz de gostar de música diferente, não és capaz de gostar de boa música.

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1: Achas que eu tenho medo, não? Então, amanda-te.
2: Ah, estás a mandar.
1: Amanda-te tu?
2: Agarra a palma dela, cara.
3: Oh, meu amigo Rissa, tu não sabes...

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0: Estás predestinado para o êxito. A tua vida será um longo e amplo êxito. A menos que tu próprio tenhas quebrado um tal destino.
1: Oh, como é que é, Marco?
2: Não, como é que é, Samuel?
1: Ah, espera,

0: somos nós agora.
1: Estou-te a dizer, Sofia, não te preocupes, vamos tentar arranjar uma solução para resolver isto.
2: Mas nós não temos casa e estamos a estudar e...
1: Não interessa, mano, não interessa, mano. Eu falo, pá, falo com a minha mãe, ou vamos para a casa dos teus pais, não interessa, mano. Pá, nem que a gente tenha de sair da escola, vamos trabalhar, vamos tentar arranjar um, pá, sustentar a nossa cena.

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Porque niggas, eles falam bué com rap é isto e com rap é aquilo, mas eles não sabem o que é o rap enquanto não vierem nas streets, não sei. Tu podes ouvir o que tiveres a ouvir aí na Antena 3 ou no Blitz ou whatever, mas tu não estás a ouvir rap, não sei. 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

sabes como é que eu trabalho. Está-se bem que tem tudo para correr bem e que vai dar tudo certo. A única coisa que tens que fazer é pensar um bocadinho nisso, mas pronto, já sabes o que é que vais decidir. Fica bem, um abração.

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1: Como é possível tentar convencer alguém que nasceu para ser rei, quando em todas as versões da história morre como escravo? 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
2: Anda.
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2: Um dos rappers, um dos jovens, que quando ouço realmente me sinto motivado. 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

0: Estou.
1: Estou
0: em casa.
1: Estão dois canais, cheguei agora.
0: Já passei.
1: Boa,
0: até já.

tem de mudar, man. Esses gajos querem nos tirar a pinta porque, ah não, Wet Bad Gang, sempre é uma merda, cona, não sei o que. Ah, Dream, esquece, já já chega. Bora fazer um som com consciência, tipo, falar uma cena com nola, estás a ver? E acho que assim é melhor. Tava a brincar, fuck this shit, man.

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Portanto, na altura, quando soube o problema, o chão fugiu, que é natural, não é? 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Mas depois tentei, pensei de repente e disse: não, vou lutar, vou em frente, porque não é isto que me vai destruir.

esta minha mensagem a todas as mulheres, homens, crianças, a todas as pessoas que passam por esta doença, que não se deixem abater, lutar em frente, porque a nossa cabeça pensando positivo é o meio passo para a nossa cura. E tendo pessoas à nossa volta que nos deem força e coragem, temos momentos que a gente nem sabe, está normal, nem pensa no problema de saúde que tem. Portanto, força e muita coragem.

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Mas...

0: não sei qual é a vossa direção, mas um gajo está cá, man. Não sou professor, mas um gajo curto dá dicas, porque a direção é esta e eu não sei qual é a vossa direção. Se não querem, não querem, mas one life, man. Estamos aqui para vocês,
1: né? Yeah, man, sem exceção, vocês sabem quem são.
0: Só um, man.
1: Só um.
0: Yeah. Ah.

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0: eu já esqueci.
1: Não ter já mais nada para dizer a continuar a escrever é um crime. Porque não tem o direito de continuar a escrever se não tem nada para dizer.

0: deste karaoke.
1: Ei, eu fiz aquele som.
2: Ridículo, pá.
1: Que nojo, pá. Que... É pá, eu passo-me com aqueles gajos.
2: É pá, estes gajos são daqui, são daqui.
1: É sempre a mesma coisa, pá. Eu... E depois vêm com aquelas letras que é pá, não percebo nada, pá.
2: Nunca gostei de rap, pá.
1: De certeza que não foram à escola, de certeza,
2: pá. Não,
1: não
2: sabem escalas, não sabem escalas.
1: Não sabem nada e depois vêm dizer, é música, é you know, you sing, you ah.
2: E só o nome dele é contraditório.
1: Pode ser daqui, do que é aquilo, pá.
2: Aquilo é inglês, é americano, e quem é para me criticar? Não é ninguém, pá.
1: Oh, pá. Devias era ouvir música, devias era ouvir música.
2: Eles a escrever sabem, pá.
1: O A, I, O, U, não?
2: É, eles de quarta classe, eu te faço o T, que te acontece o T, que eles não percebem nada disso, eles não sabem
3: oh,
2: escrever.
3: Pessoal, pessoal, pessoal, é assim, vocês estão aí a falar à toa, mas eu digo já, olha, o meu português...

0: Muito bem, que tema vai escolher, Jorge?
1: Música.
0: Música. Apesar das vossas boas maneiras, hoje não querem nada com etiqueta não. E protocolo. E quem é que nos vem dar música?
1: Vai a Karina.
0: Karina. Karina, toca algum instrumento?
2: Não.
0: Não. E ouve música em casa?
2: Sim, muita.
0: Que tipo de música?
2: Tudo, um pouco.
0: Hip hop, rock, sim. Pop e rap?
2: Às vezes.
0: Às vezes. Então diga-me uma coisa. De que nacionalidade é o rapper Sam the Kid? A. Português. B. Norte-americano. C. Francês.
2: A. Português.
0: A. Português. E está certo, Karina.

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0: Mixtakes.
1: Yeah.

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2: E que? Está tudo, pessoal? Olha aí o sonoro do Chip e do Zuma, os dois maiores leprosos de Portugal continental, filho. Mas fizeram um sonoro que até andas de lado. Mostra.

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0: sabes o que é mais fodido? É que esta merda ainda não acabou, meu. 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Vim para a puta da vossa prima. Eu estou-me a cagar para vocês, mas mandai do vosso dinheiro na mesma, foda-se.
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0: Queres conduzir o quê?
1: Conduzir o carro.
0: Está bem, mas já sabes conduzir.
1: Sim.
0: E quem é que te ensinou a conduzir?
1: Aprendi sozinho.
0: Oh, aprender sozinho? Como assim?
1: Eu me aprendi na televisão.
0: Ah, ok. Então, como já viste muitas pessoas a conduzir na televisão, achas que consegues conduzir o carro do pai?
1: Sim.
0: Ai, ai. Ok. Então vá, sobe aqui no colo do pai.
1: A sério?
0: Sim, pronto, vá. Já que sabes conduzir, então agora acelera. Diz lá assim: acelera, carro.
1: Acelera, carro.
0: Boa.
1: Acelera,
0: Boa.
1: carro. Acelera, carro.
0: Boa. Agora vira. Agora vira para a direita. Força nos braços, força, vira, vira, boa. Boa. Acelera mais um bocadinho. Agora trava. Trava, trava, trava, trava. Olha a parede, olha a parede. Então não disseste que já sabias conduzir? Ai, ai. Queres ir outra vez? Não? Pois. Tu ainda és uma criança para conduzir, filho. Ainda tens muito que aprender. Mas vá, quando fores mais velho, um homem feito, nesse dia o pai promete que te ensina a conduzir, está bem?
1: Tá
0: Sim?
1: bem.
0: Já passou? Certeza que já passou. Olha, que eu não sei se já passou, mas fico esperto, já queria conduzir, não é, meu bebezão?

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0: 2013.
1: Estamos juntos na corrida. 2013. Yeah.

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0: Oh, já é a segunda vez que eu ligo para esse neném. Segunda ou terceira?
1: Já não, mas tenta ligar no WhatsApp, tenta ligar no WhatsApp.
0: Já liguei. Espera aí, vou ligar de novo, já liguei.

0: acertou na mosca, mano.
1: É muito rígido esse treino. 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
1: Manada.

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Como é que é? Eu vou te dar aqui umas dicas para tu fazeres parte do grupo. É muito simples. Se tu quiseres fazer parte 99% da nossa sociedade, é isto que tens que fazer. Ei, ei.

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0: Se durante o processo de construção o autor vos remeter para uma estrutura quase demente, é porque foi usado mais por demais coração, condição absoluta no limiar do obstinadamente. Esculpindo frases ao sabor da inspiração, revestidas por minimal batida envolvente, construindo fortalezas muralhadas de emoção, provocando aqui e ali a moralidade vigente. E se de repente o sonho ganha asas de vulcão, derramando palavras e punhais principalmente, requerendo seguramente mais que uma audição, o que é, por vezes não existe, mas sim aquilo que se pressente. Após longas e repetidas noites de agitação, o resultado surge, emergente, esvai-se a permanente inquietação. Entretanto, sobretudo, praticamente.
1: Alô, Sam.
2: Estou, rapaz.
1: Um gajo difícil de apanhar. Tenho andado atrás de ti pai há duas semanas. Queria mesmo confirmar contigo a tua presença como cabeça de cartaz no campeonato breakdance.
2: Estamos a preparar alguns festivais agora para o verão. Pensava-me a estar contigo para ver.

0: Estava a ligar porque nós na sexta-feira depois tivemos a ouvir o teu disco e gostámos imenso e achamos de facto que tem bastantes possibilidades para explorar sobretudo lá fora e gostaríamos de assinar um contrato contigo e começar a trabalhar sobre este disco.
1: Estou quase a andar de joelhos para te pedir para falares comigo ou para conseguir falar contigo para ver se conseguimos que tu atuasses lá no próximo sábado. Pá, temos a publicidade toda para meter cá fora e queríamos
2: muito que pudesses intervir no programa Prova Oral sobre o futuro da música portuguesa.
3: Então mete o beat. Yati, dá-me uma beca de voz aí. Yeah, tá bom assim. Espatetas de rap aí. Sai da frente, caralho.

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0: Aí, André.
1: Você já me encontrou aqui para se aquecer.
0: Sim, eu vou já contigo. Estás a ouvir?
2: Ah,
0: deixa eu fumar.
1: Aí, deixa eu ir agora a seguir. Deixa eu dar só um.
0: Não, mas é que só tu é que fumas, pá.
1: Estou lá, foda-se. Mas ainda quer fumar, é?
0: Lembras-te daquela que a gente apanhou? Que até pisados assim?
1: Está aqui, anda aqui. Vou ficar, não. Estou aqui, filho. Vamos correr bem um dia.
0: Vá lá, ainda conseguimos apanhar essas. Ah.
1: Ainda está. Vamos ver se há aqui alguma qualquer coisa para comer.
0: Os putos andam a fumar com o caraça. Já nem deixou assim.
1: Não, eu apanho bem.
0: Sabes uma coisa, André? Você estava a ver o quê? Porra!

0: Johnny Depp. Faço umas caretas do que o Mr. Bean.
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0: lado.
1: Ah, é? Moras aqui?
2: Sim, moro aqui há mais ou menos 3 anos.
1: Ah, ok, ok.
2: Pronto, esta é a minha casa, estás à vontade. É como se fosse tua.
0: Ah, obrigado.

0: Espera, espera.
1: Então, o que é que se passa?
0: O preservativo incomoda-me. Está-me a doer. Acontece-me imensas vezes.
1: Queres que eu faça alguma coisa? O que é que eu faço?
0: Quero que tires.
1: Vou comprar o preservativo agora no tempo.
0: Vá lá, tira.
1: Não, deixa disso.
0: Vamos acabar isto.
1: Não, não vou fazer isso, não tem sentido.
0: Estou cheia de vontade.
1: Não, não vou fazer isso.
0: Não compliques.
1: Pá, foda-se. Não vais insistir, não vale a pena.
0: Não te preocupes, não vai acontecer
1: eu
0: nada.
1: Eu não vou fazer isso, Vanessa. Eu não vou fazer isso.
0: Vá lá.
1: Não.
0: Vá lá,
1: não,
0: vá lá, tira.
1: Não.
0: Valete.
1: Não.
0: Estou toda excitada, vá lá.
1: Não vale a pena, não faço isso.
0: Deixa. Não há problema nenhum.
1: Não, foda-se. Não, não vou fazer. Não tem sentido.

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1: Como é que é, Dilas? Viste a minha mensagem? É, mano, antes que acabem contigo, acaba com eles. É, Dilas, acaba com eles. É para acabar com eles.
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0: Joe! Oh, Joe! Agora vou aproveitar que o Cristian está aqui. Olha, escrevi umas barras, acho que é mesmo esta merda. Vou matar o gajo naquele som. Olha, curto só.
1: Naquele,
0: curto. What the fuck, dá-me tabaco, tenho que dar o carro para abate. Chego a casa e vou comer um belo de um arroz de pato. Ai, moço marafado, já estás todo desgraçado. E nem sequer tens dinheiro para ir comprar tabaco. O que é que achas? Sendo assim?
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0: É normal que não entendas tudo à primeira. E a razão para isso é simples. É que na escola da vida, o que se aprende não é dito nem ouvido. É vivido. Atenção. Eu só estou aqui para ouvir a tua história e certificar-me que quando passares por aquela porta, tens a tua escolha bem definida.
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Neste mundo, menos uma única coisa que não se discute. Não se discute a democracia. A democracia está aí, como se fosse uma espécie de santa de altar, de quem já não se esperam milagres. 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

O poder de cada um de nós limita-se a tirar um governo de que não gosta e a pôr outro de que talvez venha a gostar. Nada mais. Mas as grandes decisões são tomadas numa outra esfera. E todos sabemos qual é.

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1: Nós podemos estar aqui e daqui a 20 ou 30 anos as pessoas irem olhar para o nosso catálogo e dizer assim: porra, como é que estes gajos, meu, com álbuns e músicas deste

0: Que era.
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